um DJ, aliás, um dos melhores do mundo, Calvin Harris, aqui na Mix. Ele que estreou no Tomorrowland na Bélgica, uma apresentação incrível, memorável, né? Depois de tantos anos com uma carreira tão enorme, era a vez dele participar de um dos maiores festivais de música eletrônica

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1: Mico Clube Mix, agora com o DJ André Werneck, meu DJ.
2: Fala, Fabrício Lopes.
1: Tudo bem?
2: Boa noite.
1: Tudo certo?
2: Certíssimo.
1: É isso aí, então. Aumenta o volume, porque agora tem música eletrônica aqui na Rádio Mix. A gente vai começar com uma música triste.
2: É, a gente não tá muito feliz hoje não, né, Fabrício?
1: Tá aqui, ó, Happiness is so bad.
2: Exatamente.
1: Você conseguiu entender o que a Licky Lee quis dizer com a letra dessa música, André?
2: A Licky Lee? Ela fala, I follow rivers. Foi a única coisa que eu entendi.
1: É que às vezes a felicidade é tão grande que você acaba ficando triste.
2: Que papo louco é esse?
1: Eu não entendi muito bem isso aqui. Não, mas tá valendo.
2: Swedish House Mafia, participação de Licky Lee.
1: Os caras estão chegando e estão chegando com tudo pra arrebentar. E a gente achou que ia acabar o Swedish House Mafia, né?
2: Acaba nada.
1: Segura aí que essa aqui vai adorar na pista da Mix. DJ André Werneck.
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0: Mix e o Clube Mix com Dub Dogs, Voltec, Faioli.
1: California Dreaming.
0: Tem história boa aqui, não tem não, André?
1: Ah, história maravilhosa, cara. Eu vi essa história de um cara que eu sigo, que dá dicas de música eletrônica maravilhosas, o Zelin. E ele comentou que o Faioli ia casar, a noiva fez uma playlist e ele adorou, mas quando chegou em California Dreaming, ele falou, essa versão não é boa. Então mostra que você é bom e faz uma versão melhor. Ele foi pro estúdio, fez uma produção, postou pro Voltec, mostraram pro Dub Dogs e tá aí, California Dreaming bombando de novo no mundo todo, Fabrício.
0: É isso aí, California Dreaming começou com Mamas and Papas, teve o seu auge no eletrônico dos anos 2000 com Royal Gigolos. Recentemente foi regravada pelo Benny Benassi e agora Dub Dogs, Voltec, Faioli chegaram e chegaram com tudo.
1: É bem parecida a versão do Benny Benassi, diga-se de passagem.
0: Os caras assinaram com uma das maiores gravadoras de música eletrônica, né, André?
1: É verdade, Spinning Records.
0: Bom, como eu sei que a agenda do André Werneck tá cheia, a gente vai passar no final do programa aqui, todas as festas que o André vai tocar.
1: Boa.
0: Mas eu fiquei sabendo que você esteve numa festa da música do Tupiniquim.
1: Você tem a capacidade de inventar coisas incríveis aqui.

0: Sábado Mestre.
1: Como é que foi?
0: Cara, o show do Gilberto Gil é espetacular. Eu já tinha visto, mas não do lado do palco. Eu tava tocando, ele entrou pra tocar, depois eu voltei a tocar de novo. Que show incrível.
1: Você sabe que no ano passado nós tivemos um dos grandes momentos do Gilberto Gil com o Alok, né? Na apresentação do Alok aqui em São Paulo. Foi incrível, né? O Alok até fez alguns remixes.
0: É mesmo, Fabrício. Eu tinha pensado até em abrir o programa com Gilberto Gil remix do Alok. O que você acha?
1: É mesmo?
0: É mesmo.
1: Juro que eu não olhei.
0: Que surpresa, Fabrício.
1: Juro que eu não sabia.
0: Hora de palco, remix do Alok, What's

0: Moving to the Animals.
1: Exatamente.
0: É o hit do momento com o Rugel e a Ultra na T. E o André Werneck resolveu misturar com quem?
2: Martin Garrix.
0: Martin Garrix, o cara que arrebentou no encerramento do Tomorrowland. Cada apresentação do Martin Garrix é um espetáculo, né, André?
2: Essa semana repostei um vídeo de Martin Garrix e do Bon, cantor de uma das músicas que eu adoro. E tem um cara tocando piano numa praça, eles chegam, pegam o violão de um cara, vai, toca. É espetacular.
0: Vamos lá, que mais?
2: Calvin Harris com vocal de Clementine Douglas versus Rihanna, Blessings, Disturbia. Lançamento aqui no Clube Mix. Eu gosto demais dessa música. D.O.D. Careful. Foi lançada na sexta-feira passada e eu acho que vai fazer barulho. Bebe Rexha e Faithless, New Religion. John Summit, adoro esse cara, Shiver. Aí eu toquei outro mashup muito bom. The White Stripes versus Bon Jovi, Seven Nation on a Prayer. Michael Jackson, como não tocar Michael Jackson? Billie Jean, remix maravilhoso. E a primeira Gilberto Gil, palco, remix do Alok e do What's Good.
0: A gente comentou da festa que o André tocou, e aí se você perdeu, fica triste não, porque a agenda do nosso DJ tá cheia. Você vai ter a oportunidade de ver o André Werneck onde?
2: Sábado que vem, dia 15, eu estarei no Café de la Musique Vila Velha, no Espírito Santo, participando de um evento chamado Winter Electro Hits. E eu vou tocar os mega hits dos anos 2000. O som que eu faço aqui sexta-feira no Mix Electro Hits. Não perca, vai ser uma noite maravilhosa. Em novembro, estarei mais uma vez com Dub Dogs Nostalgia no Guarujá. Em dezembro, outra festa Nostalgia com Dub Dogs em Fortaleza. E no início do ano, no Carnaval, estarei com Dub Dogs novamente em Salvador, Carnaval da Bahia, Fabrício!
0: É isso aí, agenda completinha, pode conferir lá no Instagram.
2: André ZF Werneck.
0: Boa, vambora, mas antes, feliz Dia dos Pais pra todos os ouvintes da Rádio Mix, pra você, Andrezão, que é um paizão.
2: Pra você também, Fabrício Lopes.
0: Aproveita bastante seu domingo do Dia dos Pais e na semana que vem a gente se fala aqui na Rádio
2: Mix. Domingo.
0: Vernecão.
2: É o Dia dos Pais.
0: Valeu, querido. Tchau, tchau.
2: Boa semana pra todos, saúde e paz, até sexta que vem.
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0: e esse foi o set exclusivo que eu preparei pra vocês aqui na Mix. Curtiram? Então, semana que vem tem mais.
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2: Muitos sucessos da música foram inspirados por grandes histórias. Um exemplo disso é a música Viva La Vida do Coldplay. Durante uma passagem pelo México, o vocalista da banda Chris Martin se encantou pela obra da pintora Frida Kahlo. E uma dessas pinturas se chama justamente Viva La Vida, que foi o último quadro pintado pela Frida antes de ela morrer. E não para por aí não. O single Viva La Vida também dá nome ao álbum do Coldplay, lançado em 2008. O CD é cheio de referências à arte, à religião e até algumas passagens históricas, como, por exemplo, a Revolução Francesa. Vamos relembrar esse sucesso do Coldplay? 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É, parece que o Coldplay mergulhou fundo nas ideias para compor essa música.
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4: E você sabia que um dos maiores sucessos do No Doubt foi inspirado numa história de amor de verdade? A música Don't Speak foi lançada em 1996 e fala sobre o término do relacionamento entre a vocalista do No Doubt, a Gwen Stefani, e o baixista da banda, o Tony. Os dois ficaram juntos por 7 anos e a cantora escreveu a faixa sobre o período complicado do término do relacionamento. Na época, a vocalista do No Doubt explicou que eles terminaram tudo de forma amigável e que estava tudo bem entre eles e que seriam grandes amigos. Mas no clipe de Don't Speak dá pra sentir um climão entre os dois integrantes da banda. Vamos relembrar esse grande sucesso do No Doubt.
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4: Até hoje, Don't Speak do No Doubt é uma das melhores músicas quando o assunto é coração partido.
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0: Mix, e agora a gente dá aquela turbinada na programação. Se prepara pra curtir mais um Super Mix. Só tem música legal, então aumenta o som pra curtir. Vamos lá.
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É o Super Mix. Agora, você tá pensando que acabou? Acabou não, tem mais. 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
2: E a música Californication é, sem dúvida, um dos maiores sucessos da carreira do Red Hot Chili Peppers. Mas o que muita gente não sabe é como surgiu a letra dessa faixa. Pois é, o vocalista do Red Hot, o Anthony Kiedis, teve a ideia de escrever essa música enquanto ele estava de férias na Índia. A letra de Californication faz, na verdade, uma crítica à indústria de Hollywood e fala sobre várias coisas, desde o ex-vocalista do Nirvana, o Kurt Cobain, até a saga de filmes Star Wars. Pois é, Anthony Kiedis contou que foi difícil fazer a melodia pra essa música e que compor a letra inteira deu um trabalhão. A gente pode imaginar, né? Mix. Apesar de todo esse trabalho que a música deu pra ficar prontinha, valeu a pena. Hoje a faixa é um grande marco na carreira do Red Hot Chili Peppers.
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1: 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E a música Wonderwall do Oasis é considerada por muitos críticos como uma das melhores faixas de todos os tempos. Essa música, lançada em 95, foi escrita por Noel Gallagher numa terça-feira chuvosa. Noel ia cantar a música, mas acabou dando de presente pro irmão, Liam Gallagher. Wonderwall é, na verdade, uma homenagem do Oasis a Wonderwall Music, que é o primeiro álbum da carreira solo do ex-Beatle George Harrison. Apesar do enorme sucesso que fez Wonderwall e faz até hoje, os irmãos Gallagher nunca curtiram muito a faixa, não. E acham que a música não tem nada de rock and roll. Vamos relembrar um trechinho? Mix. E apesar de os próprios integrantes do Oasis não curtirem muito, não dá pra negar que o Wonderwall é uma baita música.
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E agora, o nosso programa chega para dar aquele toque suave e positivo para sua manhã. São as versões acústicas para você começar o dia com a energia lá em cima. Vamos nessa? 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

0: Mix agora 6h26, som da Lola Young e Messi. Excelente manhã de domingo pra você. Olha, pra você tá acordado e acordada a essa hora da manhã, você deve ter um motivo muito especial. Tem que trabalhar cedão, tá na escala, ou tá voltando, né, de um plantão, ou tá voltando da balada. Mas enfim, muito obrigado pela sintonia. Já já tem mais som pra você aqui na Rádio Mix e feliz Dia dos Pais.
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0: Então já tá disponível também, viu? 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
2: Tampa de rosca ou rolha, qual a melhor opção para o seu vinho? Pois é, você já escutou aqui na rádio, eu explicando que vinho tem prazo de validade, que a maioria dos vinhos produzidos no mundo devem ser consumidos em até 5 anos. E nesses vinhos, a tampa de rosca ou a tampa de rolha não faz diferença. Te digo mais, um processo de importação, o vinho vem lá da Austrália, no navio, sacudindo, a rosca acaba vedando um pouco mais esse vinho, tirando qualquer risco de contato com oxigênio que vai fazer o vinho oxidar, certo? Eu sei que você vai falar comigo que a rolha é mais glamourosa, tem todo o charme de abrir um vinho. Contudo, a rosca traz a facilidade, a praticidade. Numa festa, num evento, num parque, em algum lugar aberto, num churrasco, é muito mais fácil. Então, quando você chegar no supermercado, numa loja especializada, e encontrar um vinho com tampa de rosca, não tenha preconceito. O vinho é da mesma qualidade ou até superior àquele vinho de tampa de rolha.
3: E para mais dicas como essa, siga o perfil da rádio Mix FM BH e @ Doutores do Vinho no Instagram. Saúde!
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0: Aí você diz o seu nome, a cidade onde você mora, afinal estamos pra todo o Brasil, e capricha no som aí, ó.
1: Opa, bom dia, aqui é o Gustavo de Uberlândia, Minas Gerais. Gostaria de pedir aí uma pedrada do Akon, Don't Matter.
0: Valeu, Gustavo, salve pra Uberlândia, Minas Gerais, cidade.

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1: Bom dia, Mix. Aqui é o David de Ribeirão Preto. Toca pra gente aí New Order pra animar a galera. Um abraço a todos, bom dia.
0: Clássico pra gente aqui, obrigado, viu? Nós vamos tocar Bizarre Love Triangle, então, uma das mais famosas do New Order, eles que

0: Mix agora 8h25, é o Armandinho Sol Loiro.
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0: Intervalo rápido, a gente volta já com o seu pedido musical de repente. Dá tempo ainda de atender muitas pessoas, muitas notificações, então grava o seu áudio e participe você também do pede no zap.
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2: Salve, salve, piloto! 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Scanner específico é obrigatório. Atualização de software evita falhas. 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Os conectores oxidados geram erro. O sistema híbrido é complexo. O diagnóstico errado pode sair

0: muito caro. A manutenção preventiva é essencial, mas nem todas as oficinas estão preparadas. Procure quem entende. Tecnologia exige conhecimento. E para mais dicas como essa, siga a rádio Mix FM BH e o perfil @WendersonFernandes.
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0: o som que você quer aqui no 119-8340-8000. O que, que vai ser agora, hein?
1: Bom dia, Rádio Mix. Quem fala é Gladson, aqui de Jacumã, João Pessoa. Eu queria pedir a música What's a Taba da For Now Blood. 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

0: Mix agora 8h41, é o Justin Bieber, What Do You Mean?
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0: Várias notificações, muita gente mandando áudio aqui no pede no zap no 119.

0: Ceará. E você, hein? Onde você mora e o que você quer ouvir? Manda o seu áudio e participe, interaja também e deixa a programação da Rádio Mix ainda mais legal e o principal, com a sua cara.
1: Bem, quem fala que é o Silvio Mogi, taxista, e gostaria de ouvir a música do Legião Urbana, Há Tempos.

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1: Oi, Mix, tudo bem? Eu sou o Pietro, de Carapicuíba, e eu queria muito poder ouvir New Religion da Bebe Rexha com o Faithless. É isso, muito obrigado.
0: Uma simpatia, hein? Obrigado e um salve pra Carapicuíba também, a cidade sintonizada aqui no melhor mix do Brasil.
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0: Thales, da banda Maneva. 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

0: de 1989 para lembrar de uma música que, por um lado, tem uma letra triste em alguns momentos, mas por outro, é muito significativa, emocionante e representa muito. É um clássico do rock brasileiro gravada no famoso álbum As Quatro Estações. Pais e Filhos da Legião Urbana. 10 em ponto agora. Bom dia e feliz Dia dos Pais.
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0: Mix agora 10h26 é o Smash Mouth All Star.
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0: Mix agora 10:40, Pete na sua estante, na sequência tem 3 das mais pedidas da história da Mix do ano de 1999.
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0: peças foram 3 das mais pedidas por você em 99. A qualquer momento tem mais.
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0: Mix agora 11h23. Bom dia pra você. Música nova. U2 com Martin Garrix. A música chama Fireflies. Quer ouvir de novo? É só pedir.
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0: Programa 11:54 BTS com Dynamite. Falando em BTS, tá sabendo, né, que os caras desistiram do Grammy 2027 e disseram não vamos participar. A gente só não sabe se é a premiação que tá perdendo ou se é o BTS. Qual que é a sua opinião aí? Bom, mas o motivo dessa ausência no Grammy 2027 é o seguinte. Foi agora instalada, né, uma nova categoria. Melhor performance de música pop asiática. E o grupo não gostou, não. Disseram que gostariam de participar normalmente. Prefere que a sua música não seja dividida por região ou idioma. A matéria completa tá no site radiomixfm.com.br.
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0: 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Mix agora meio dia em ponto. Uma ótima tarde pra você. Excelente domingo, dia 9 de agosto. Mais uma edição do Top Mix com as quatro músicas mais pedidas por você. E ainda,

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1: Mix agora meio-dia e 5, tá aí, ó. Detonautas com Rádio Love Nacional. Terceira posição aqui no Top Mix, Zara Larsson em quarto lugar. Agora é o seguinte, antes do primeiro e do segundo, vamos pra 2004 relembrar esse mega

0: e a hashtag Prêmio do Mês na Mix pra você se dar bem, né?
1: Mix, daqui a pouco, 5 da tarde, tem mais. 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
2: Salve, salve, piloto! Carro elétrico pesa mais, isso é fato. A suspensão trabalha sob maior carga, as buchas podem estourar antes, os amortecedores cansam mais cedo, o ruído não deve ser ignorado. A regeneração não elimina o desgaste dos freios. Revisão é essencial. Peso extra sempre cobra a conta. E para mais dicas como essa, siga a rádio Mix FM BH e o perfil @WendersonFernandes.
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0: Mix, agora meio-dia e 41. Esse é o Backstreet Boys. Já já a gente volta com muito mais. Fica aí.
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5: Churrasco só combina com vinho tinto ou combina também com vinho branco? Vamos lá. Nós temos um critério de harmonização que é a harmonização cultural. O brasileiro está acostumado a beber cerveja Pilsen com churrasco. A cerveja Pilsen é uma cerveja mais leve, muito gelada no paladar. Pois é, então se você está naquele dia quente e não quer consumir um vinho tinto no seu churrasco, fique tranquilo, pode levar sim o seu vinho branco. O vinho branco, ele tem uma estrutura mais leve do que a do vinho tinto. Então pode ser que em algum determinado momento a carne passe por cima do sabor do seu vinho. Mas certamente um bom vinho branco vai deixar a sua carne muito mais saborosa. Por quê? Porque o vinho branco tem um pouco mais de estrutura do que a cerveja Pilsen. Ele tem uma acidez muito mais alta. Lembrando que a acidez vai te fazer salivar e vai limpar o seu paladar, as papilas gustativas. Então você vai sentir em toda mordida o sabor real da carne. Então pode ficar tranquilo, beber o seu vinho branco no seu churrasco, na sua festa, sem problema. A dica é deixar ele bem geladinho, porque num dia quente, né, no churrasco, vinho branco geladinho. Sem frescura, balde de gelo ou geladeira. Aproveite o seu churrasco, sim, com um bom vinho branco.
6: E para mais dicas como essa, siga o perfil da Rádio Mix FM BH e arroba Doutores do Vinho no Instagram. Saúde!
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0: Depois de uma ótima tarde pra você, Hozier, Too Sweet, fechando mais uma hora por aqui, já tem mais músicas no melhor mix do Brasil, fica aí.
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0: Dias Mais. Esse é o Bruno Mars, Bruninho por aqui, né? Já pede a sua, 11983408000. Ótimo domingo pra você.
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0: Mix, agora faltando 2 minutos para as 2 da tarde. Cia com Shampoo, Cheap Thrills, fechando mais uma hora por aqui. Já já, claro que tem mais músicas também na sua tarde de domingo. Tem No Break, 2 horas direto sem intervalos comerciais. E daqui a pouquinho, depois do intervalo, fica aí.
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0: Vamos que vamos.

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1: Mix agora 3 e 1, uma ótima tarde pra você. Tá aí, ó, continuando por aqui, 2 horas diretas sem intervalos comerciais. Esse é o No Break com Audioslave, Like a Stone. Continua.
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1: Mix agora 13h27 com Melim, eu vi dizer. 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
1: Continua com o Nio.

0: Mix número 356, Don't com Diet, fechando aqui mais uma edição, 2 horas direto sem intervalos comerciais, no break, já era, continue participando, tá? 11 9 8 3 4 0 8 mil.
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0: Vamos falar de novidade, atração internacional vem ao Brasil, tô falando de Rubenstein, que anunciou que vai se apresentar aqui este ano, a banda marcou 6 shows no Brasil no mês de novembro, tá? O Rubenstein deve tocar 1º de novembro no Espírito Santo.

0: estreou nas paradas musicais lá em 2004 com o sucesso The Reason. Muito sucesso, inclusive, né? E os ingressos para esses shows no Brasil já estão à venda em Ticket Bolt. Então, se liga!
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0: Mix agora 4h46, curtiu essa? Seu pai curtiu também, pode ter certeza, viu? Uma clássica do pop rock nacional, né? Titãs, Marvin, tem mais música aqui no seu domingão, hein?
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Mix agora 5 para as 5 e Van Halen Can't Stop Loving You. 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E ó, mais uma atração internacional vem ao Brasil, viu? Dessa vez o Rubastank anunciou que vai se apresentar por aqui. Boa notícia, né? A banda marcou 6 shows no Brasil, todos no mês de novembro. Ó, o Rubastank deve tocar dia 1º no Espírito Santo, em Vitória. Dia 2 em BH, Minas Gerais. Dia 4 tem show em Curitiba, no Paraná. No dia 6, Campinas, São Paulo. Dia 7, São Paulo, capital. E depois, fechando no dia 8, o mega show no Rio de Janeiro. Vale a pena, né? Rubastank, se você tá afim, tem ingresso à venda ainda, viu? Vai no site Ticketbolt, tem tudo por lá. E você quer saber mais notícias do Rubastank, de outras bandas, de tudo? Vai no mixfm.com.br. 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
3: Salve, salve, piloto! Em carros elétricos, a bateria e o motor elétrico também esquentam. O sistema de arrefecimento precisa estar em dia. Fluido específico não é opcional. Vazamento pequeno pode virar um problema imenso. A ventoinha precisa funcionar corretamente. Um sensor defeituoso gera falha. Superaquecimento reduz a eficiência, pode limitar a potência e até travar o carregamento. Arrefecimento em dia em carros elétricos preserva todo o sistema. A manutenção evita falhas eletrônicas e procedimentos que podem ser uma verdadeira fortuna. E para mais dicas como essa, siga a rádio Mix FM BH e o perfil @WendersonFernandes.
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2: 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Mix agora 5 em ponto. Boa tarde pra você. Por aqui o Luciano Leão.

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1: Mix e continua por aqui o Top Mix Rolê Brasil, chegando o terceiro lugar de hoje, vem da Mix Rio de Janeiro aí, mandando bem demais, sempre ela, né? Madonna.
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1: 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E continua por aqui o Top Mix Rolê Brasil. As melhores de hoje e também as melhores de todos os tempos aqui da Mix, né? Por exemplo, 2002. O que você fazia em 2002? Tem gente que nem tinha nascido ainda, viu? Mas quem bombou em 2002 aqui na Mix foi o Simple Plan. Indicação da Mix de Santos, litoral de São Paulo. Lembra de Perfect?
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0: E a indicação do 01 de hoje vem da Mix Belo Horizonte, Minas Gerais. 01 tem que ser o cara, né? Bruninho do Brasil, Bruno Mars.
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1: Mix 5:19, fechando por aqui o Top Mix Rolê Brasil. Bruno Mars, I Just Might, posição 1 de hoje. Aliás, que sequência do Top Mix Rolê Brasil, né? One Republic, Madonna, Dead Swim, Zé Louco, Sol Filé. Fica por aqui o Top Mix de hoje, mas durante a semana você sabe que rola, né?
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0: Perdendo, né, pô?
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0: agora 6h29, Charlie Brown Jr. te leva, e a Mix te leva aqui no Domingão com muita, muita música boa.
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0: Ben Harper, Diamonds on the Inside. Fica aí daqui a pouquinho pra você. Tem clássicas, tem histórias, tem baú da Mix Express.
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noite pra você, eu sou o Luciano Leão e aqui no baú da Mix Express, uma historinha rápida pra você da banda Queen, de 1986. Essa música que você vai ouvir agora foi feita primeiramente pelo Roger Taylor, o guitarrista do Queen. Só que aconteceu o seguinte, Roger Taylor saiu de férias, aí o vocalista, o Freddie Mercury, foi lá, pegou a música, mudou tudo e deixou do jeito que você vai ouvir agora. Tô falando de A Kind of Magic, pra você, Queen.

0: Nick Minaj, cê é louco, que feat que é esse, né? Build and Beat, fica aqui na Mix, na volta tem muito mais pra você, as três mais da história da Mix, qual ano será, né?
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2: Harmonização de vinhos com alimentos. Talvez a dúvida mais chega para mim. Pois é, não é tão difícil assim. Vamos lá. Vinhos mais potentes, mais complexos, mais estruturados, comidas mais potentes, mais complexas, mais estruturadas. Um bom vinho tinto encorpado, uma boa carne vermelha, uma carne de cordeiro, um vinho branco um pouco mais leve, uma salada ou um prato um pouco mais fresco, um peixe. Entender que a potência do vinho tem que estar associada à potência do alimento. Um vinho mais aromático, um prato mais aromático. Um vinho mais potente, um prato com potência de sabor e aroma. Pois é, inclusive, aquele torresminho fica muito bem com um bom Syrah mineiro. Minas Gerais está despontando no mundo do vinho e eu te recomendo uma experiência extremamente mineira. Um bom torresminho, um tiragosto num barzinho, com um bom vinho Syrah produzido aqui em Minas Gerais. Você vai ver que você vai igualar a potência desses dois petiscos, vai ter uma experiência muito interessante, vai quebrar o preconceito que vinho não pode ser bebido em boteco.
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0: Divas de 2002. 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

0: Mix agora 20 para as 9 e o Creed My Sacrifice.
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0: Mix, e se liga, hein? No ano que vem, Lollapalooza Brasil completa 15 anos. E pensando nisso, a Mix fez uma lista com 15 shows que foram marcantes na história do festival. Tem muita coisa boa, né?

0: tem o show de encontro dos Titãs e também Miley Cyrus, Billie Eilish e por aí vai. Aí fica aquela pergunta, né? Pra você, quais foram os shows mais marcantes do Lollapalooza Brasil que rola desde 2012? Você tá a fim de ver a lista, né? São 15 shows históricos. Vai em radiomixfm.com.br, tem tudo lá pra você.
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